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0: Bem-vindos à emissão desta sexta-feira, 8 de maio de 2026, do É Natural, Naturalmente. 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
0: Vamos dar a conhecer então a atualidade informativa nesta manhã de sexta-feira. Na capa do Correio da Manhã, hoje pode ler na sua manchete: África do Sul, português encontrado dentro de crocodilo. Também pacote laboral sem acordo segue para a Assembleia da República. Diocese do Porto colhida de surpresa. Orgias gay em casas paroquiais denunciadas à Polícia Judiciária. Ora, haverá uso de estimulantes sexuais, drogas leves e muito álcool. Além dos sacerdotes, há pessoas de várias profissões, é o que diz o denunciante e alegado organizador dos encontros secretos nega tudo ao Correio da Manhã. Pois, não iria dizer que sim, estampado. Mas como diz o ditado, não há fumo sem fogo. E ainda na capa do Correio da Manhã, Ismael tinha 23 anos. Militar morre após um salto de paraquedas. Na saúde, há 30 anos que volta a assustar. Mercado, 1,7 milhões de carros tem mais de 20 anos. E guerreiros lutaram até ao fim. Friburgo, 13, Sporting de Braga, 1. Sporting marcar cedo para pressionar Benfica. Contratar Zalazar custa 50 milhões. Ora, e na capa do Jornal de Notícias, hoje, na sua manchete, a dar destaque também aos longos dias de folia académica. Candidato oficial da PSP expulso por publicações racistas na adolescência. Entre os 16 e os 18 anos, subscreveu posições ligadas à extrema-direita. Denunciado por colega, ganhou a primeira batalha legal, mas perdeu no recurso. Ora, o que se escreve na internet, tenham isto em atenção. O que se escreve na internet fica sempre na internet. Você pode fazer delete na sua publicação, mas na internet fica lá, sempre tudo registado. E por isso é que é preciso ter muito cuidado o que escreve em novo, porque com mais idade, para não dizer em velho, pode-se descobrir tudo. Ora, trabalho, governo obrigado a negociar reforma laboral no Parlamento. Também a dar destaque ao encontro da Liga Europa, que o coração de guerreiro foi forte até ao fim, mas não conseguiu vencer. Friburgo 3, Braga 1. E ficamos por aqui no que diz respeito a esta primeira parte da atualidade informativa. Vamos escutar Freddie Mercury neste Love Kills. E voltamos logo a seguir para fecharmos a nossa atualidade informativa com a segunda e última parte.
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1: Como prometido é devido, cá estamos para cumprir com a segunda e última parte da atualidade informativa na capa do jornal O Público. Ora, pacote laboral, todas as negociações têm um fim. Reforma segue para o Parlamento. Um terço das detenções por abuso sexual tem origem em denúncias das escolas. Ora, desde setembro que foram detidos 64 homens por fortes indícios de crimes de abuso sexual de crianças. Dia da Defesa, jovens estão a aderir mais desde a guerra da Ucrânia. Renovação comunista, morreu Carlos Brito, ex-braço direto de Álvaro Cunhal. Geral Murnem, ora, sonhava ter um cavalo de corrida e ser poeta. Futebol, Sporting de Braga perde na Alemanha e falha final da Liga Europa. Na capa do Diário de Notícias, hoje também, médicos dispensados das urgências não podem ser tarefeiros. Leão 14, um ano do Papa da Serenidade desarmante que está a fazer ouvir a sua voz. Ora, quanto vi Prevos já Papa, fiquei paralisada e ele disse, continuo o mesmo, disse-o com um sorriso sempre no rosto. Ora, na educação, sobredotado sem resposta, escolas falham no apoio às crianças. Na habitação, casas a sul do Tejo valorizam 30% no primeiro trimestre. Concertação social, lei laboral sem acordo, segue para a Assembleia da República, conchega a abrir a porta à negociação. Ora, era de facto importante também fazer a alteração da lei da habitação, em que uma casa com uma determinada área só podia ter um determinado número de pessoas, como acontece nos países desenvolvidos, e não deixar fazer monte numa só habitação. Ora, concertação social, lei laboral sem acordo, segue para a Assembleia da República, conchega a abrir a porta também desta negociação, e protocolos, Portugal coopera com rede forense europeia para identificar armas 3D. No conflito, relatório da CIA mina planos de bloqueio aos portos iranianos e o perfil de Mark Carney, o primeiro-ministro que está a unir o Canadá à Europa. Assim concluímos a nossa atualidade informativa desta sexta-feira, 8 de maio de 2026, com a promessa também de que, à hora certa, vamos trazer à antena da Marquense a informação regional

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Vamos então nesta manhã também para os destaques do dia. Ora, hoje, 8 de maio, e são vários os temas em destaque. Hoje é Dia Mundial da Cruz Vermelha e do Crescente Vermelho. É também Dia Mundial da Segurança Social. Dia Mundial do Cancro do Ovário. É tempo de recordação e reconciliação pelos que perderam a vida durante a Segunda Guerra Mundial, nos dias 8 e 9 de maio. Ora, esta é uma homenagem a todos os heróis que perderam a vida nesta Segunda Guerra Mundial. E é também o Dia da Vitória, que tem tudo a ver também, está interligado com este tempo da recordação e reconciliação com aqueles que perderam a vida durante a Segunda Guerra Mundial. No que diz respeito a este Dia Mundial da Cruz Vermelha e do Crescente Vermelho, podemos dizer que a escolha da data deve-se ao facto do dia 8 de maio ser a data de nascimento de Henri Dunant, o fundador

0: da Cruz Vermelha. Ora, neste Dia Mundial da Cruz Vermelha e do Crescente Vermelho, realizam-se várias atividades que enaltecem a importância e também o valor da ajuda humanitária, assim como se planeia uma melhor resposta em caso de emergência e catástrofe. Ora, foi criada em 1863 pelo suíço Henri Dunant. É a maior organização humanitária do mundo. Conta com cerca de 97 milhões de voluntários em mais de 190 países. Tem como missão prestar assistência humanitária e social, e especial aos mais vulneráveis. É uma instituição universal, no seio da qual todas as sociedades nacionais têm direitos iguais e o dever de entreajuda. Os 7 princípios da Cruz Vermelha são humanidade, imparcialidade, neutralidade, independência, voluntariado, unidade e universalidade. Foi fundada por José António Marques em Portugal, a Cruz Vermelha Portuguesa, e iniciou a sua atividade a 11 de fevereiro de 1865, há mais de 150 anos, sob a designação de Comissão Provisória para Socorros e Feridos e Doentes também em tempo de guerra. Ora, a sede nacional da Cruz Vermelha Portuguesa encontra-se na capital, no Palácio do Conde de Óbidos. E para todos estes milhões de voluntários, aqui fica também a nossa homenagem. Ora, hoje, tempo da reconciliação pelos que perderam a vida, também é precisamente hoje a forma de homenagearmos, de lembrarmos os heróis que estiveram na Segunda Guerra Mundial e que lá, infelizmente, perderam a vida. E a ONU instituiu o dia 8 e 9 de maio para homenagear essas vítimas do conflito entre 1939 e 1945, quando se deu o término sobre o Dia da Vitória, que aqui está associado também. Foi estabelecido em 2004 que este período de 2 dias promova reflexão sobre o impacto devastador da guerra, que causou cerca de 40 milhões de mortes de civis e 20 milhões de militares. Foram, no fundo, feitas as contas, em números redondos, 60 milhões de vidas ceifadas por causa da guerra. Ora, hoje é dia também mundial do cancro do ovário, com uma sessão de esclarecimento, e a prevenção e o diagnóstico precoce do cancro do ovário dão um mote à iniciativa organizada em referência ao Dia Mundial do Cancro do Ovário, com a sessão que terá a participação também de muita gente para esclarecer. E, de facto, o melhor investimento a assinalar-se é sempre a prevenção, e o 8 de maio assinala-se este dia precisamente para que não seja tão letal no futuro, que as mulheres na pós-menopausa, a doença cuja sintomatologia é específica ou mesmo ausente nos estádios iniciais e que apresenta taxas de incidência e mortalidade muito grandes. E por isso há que combatermos também este cancro nas senhoras. Ora, hoje é ainda também dia 8 de maio a celebrar o Dia da Vitória, evocando o fim da Segunda Guerra Mundial com a rendição da Alemanha nazi aos aliados em 1945. Como o documento foi assinado à noite, a diferença do fuso horário levou vários países, entre os quais então a União Soviética, a comemorar a data no dia 9. E por isso, cá está aqui esta comemoração em 2 dias, precisamente também por causa do fuso horário entre os países membros da União. Ora, também, hoje ainda é Dia Mundial da Segurança Social. Este dia convida à reflexão também sobre a importância dos sistemas de proteção social na promoção do bem-estar, da igualdade e da dignidade dos cidadãos. Mas é preciso ter muito cuidado com o dinheiro que se gasta da segurança social. Pois é, é de feras importante, porque o meu dinheiro e o dinheiro dos contribuintes que mensalmente contribuem para a Segurança Social devia estar intacto e, infelizmente, num contexto hoje de muita fragilidade, não sabemos concretamente como está o nosso dinheiro na Segurança Social. E num contexto também de mudanças económicas e sociais, esta data reforça o papel essencial da Segurança Social como um dos pilares fundamentais das sociedades modernas. Mas quem tem corpo deve trabalhar. E acho que, para meio entendedor, meia palavra vá. A Segurança Social corresponde ao conjunto de medidas e sistemas públicos destinados a proteger os cidadãos em situações de vulnerabilidade ao longo da vida. Tem é que ser vulnerável. Pensões de velhice e invalidez, vamos a ver se o futuro vai dar, porque está-se a investir noutras coisas que não se deveria, no meu entender. E por isso a Segurança Social também deveria fazer hoje, ou os seus responsáveis, uma reflexão sobre como, quando é que se deve apoiar. Ora, depois de todas estas datas em destaque, vamos buscar-se uma música também com o Sol Brilhante, e para que todos possamos aqui fazer um perdão sincero.
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0: No nosso palco de recordações hoje com W, Please Don't Go, um tema de 1992.

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2: Depois do nosso palco de recordações, voltamos ao mercado nacional, desta feita também para escutarmos Romana neste trabalho de 2024, ABB.

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1: As notícias das 10, edição da Maria José Ferreira. Bom dia.
2: Bom dia. A GNR apreendeu mais de 2.100 doses de cocaína no concelho de Penafiel. A operação foi realizada pelo Comando Territorial do Porto, através do Posto Territorial de Penafiel. No passado dia 5 de maio, o segundo aguardo à apreensão aconteceu na sequência de uma ocorrência relacionada com uma desavença familiar. No local, os militares encontraram um saco suspeito no interior da habitação. Depois de realizado um teste ao produto, foi confirmado tratar-se de cocaína que foi apreendida pelas autoridades. Os factos foram comunicados ao Tribunal Judicial de Penafiel. Por cá, o município assinou protocolos de colaboração com 9 entidades e atletas do Conselho de Marco de Canaveses, num investimento superior a 82 mil euros. Segundo a autarquia marcoense, os apoios destinam-se a reforçar o trabalho desenvolvido por associações ligadas ao desporto, cultura, ação social e proteção civil, garantindo recursos para a continuidade das suas atividades junto da população. Entre as entidades apoiadas estão os bombeiros, o Hockey Clube do Marco, a Cerci Marco, a Universidade Sénior do Marco e o Gruta, Grupo de Teatro Amador da Liberação. Os apoios abrangem ainda associações de pesca desportiva, a Gelpa, Engenho Golinho e também o atleta Nelson Carvalhal. A Escola Secundária de Lousada recebe esta sexta-feira a finalíssima das Olimpíadas de Europa 2026. A iniciativa arranca daqui a pouco, às 10h30, e reúne alunos finalistas de várias escolas, apurados após um processo de pré-seleção. Esta edição assume um significado especial ao assinalar os 20 anos de uma competição que tem promovido o conhecimento sobre a União Europeia e incentivado a participação cívica entre os jovens. Nós voltamos na edição das 11 com mais informação. Bom dia.
1: Muito bom dia, até daqui aproximadamente uma hora para mais informação.
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0: Uma das coisas mais desagradáveis que nos ocorre é sermos mal entendidos quando o outro deturpa as nossas palavras ou as nossas atitudes, descontextualizando-as e utilizando-as em proveito próprio, enquanto nos coloca como o vilão da história.
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0: Infelizmente, quanto mais tentarmos provar o nosso ponto de vista, quanto mais nos explicarmos, pior ficaremos, porque quem não entende da primeira vez, raramente compreenderá dali em diante. Hoje, não perca mais tempo tentando provar nada a ninguém. O seu tempo é por demais precioso e resolva aproveitá-lo fazendo o que mais gosta, junto daqueles que lhe fazem bem. Não importa o que você diga ou o que você faça, muitas pessoas somente interpretarão a sua vida de acordo com o nível de percepção delas mesmas. Pense nisto e seja feliz.

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Como habitualmente acontece, abrimos a segunda parte da segunda hora, sempre do outro lado do Atlântico, com três seguidas. Abrimos com Coração de Menino para a voz de Daniel.

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1: Ora, 10h47, voltamos ao mercado popular e para isso vamos escutar Borguinha de Braga, precisamente com o tema este Viva da Alegria.

Ora, Francisquinha com Alex Navarro, continuamos por cá com muita e boa música e desta feita é com Joana D'Arc que vai mais um e é mais um novo trabalho de 2026.

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1: As notícias das 11, edição da Maria José Ferreira. Bom dia.
2: Bom dia. No marco de Canavieses, doenças respiratórias, cardiovasculares e obesidade estão entre os principais desafios de saúde pública identificados pelas autoridades locais. A conclusão resulta de um diagnóstico conjunto entre a Câmara Municipal e a Unidade Local de Saúde Pública, apresentado numa reunião realizada esta semana. Os dados agora recolhidos vão servir de base à atualização da Estratégia Local de Saúde e ao reforço da articulação entre o município e as entidades de saúde. Segundo o diagnóstico, as doenças respiratórias atingem níveis particularmente preocupantes no concelho, quase 3 vezes superiores à média da região. As autoridades associam esta realidade à exposição a poeiras, fumos e gases sem proteção adequada. A tuberculose continua também a merecer atenção, apesar da existência do novo Centro de Diagnóstico Pneumológico. O concelho registra uma incidência de cerca de 40 casos por 100 mil habitantes, o dobro da média regional. Outro dado relevante prende-se com as doenças cardiovasculares, a obesidade e o excesso de peso, que afetam mais de um terço da população. Também a síndrome da coluna é destacada, ligada ao esforço físico no trabalho e ao envelhecimento da população. Câmara de Sinfãs vai apoiar a Associação de Infância e Terceira Idade São Sebastião, na freguesia São Cristóvão de Nogueira, com cerca de 18.800 euros para a compra de uma viatura elétrica de passageiros. O apoio financeiro corresponde a 40% do valor total do veículo, acrescido de uma majoração de 20% por se tratar de uma viatura elétrica. Segundo o município, a nova viatura vai reforçar a capacidade de resposta da instituição nas atividades e serviços prestados à população. Resende recebe este sábado mais uma edição da Concentração de Vespas. A iniciativa deverá juntar centenas de apaixonados pelo emblemático veículo Duas Rodas. Pela primeira vez, os participantes serão recebidos nos espaços do concelho, num momento simbólico que pretende reforçar o reconhecimento institucional do evento. A Concentração de Vespas é organizada pelo Clube dos Amigos da Vespa de Resende, com apoio do município e das juntas de freguesia. A organização destaca também a importância da iniciativa na promoção turística e na dinamização do concelho. Há mais informação na edição das 12. Bom dia.
1: Até daqui a aproximadamente uma hora para o alargado das 12.
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0: 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Está disponível o nosso telefone 255-539-098, que tem um custo para a rede fixa nacional. Nesta terceira e última parte, onde contamos com o patrocínio Lojas Hiper Gêmeos Ferreira, em que o caminhão já está a caminho brevemente para o apoio aos peregrinos 9 e 10 na Redinha Pombal. Também disponível no Facebook da Rádio Marquense FM, a imagem do programa É Natural Naturalmente. E nessa imagem pode deixar a sua dedicatória curta nos comentários.
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2: Vamos dar início então às preferências musicais. Muito bom dia.
3: Bom dia, senhor. Como está você, família? Vai tudo bem?
2: Tudo bem, muito obrigado. Tenho o prazer de falar.
3: É Fátima Correia, Maria da Meia.
2: Que quero selecionar uma música.
3: É ali, sou o tamanho que me passa.
2: Para dedicar.
3: Para dedicar aos meus filhos, à Maria Emília Pereira, com um beijinho muito grande para ela, para a família. E à Maria Pereira Viveiro, também com um beijinho muito grande para ela, para a família. E à Silvio Passos Ferreira, com as melhores e tudo bom. E um bom fim de semana. Ao senhor Raul, um beijinho, com todo o respeito. E bom fim de semana também. E até amanhã, se os quiser.
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3: Para compras à maneira, de salões e pés, desculpe.
2: Para si e para os seus, tudo bom também. Votos de uma ótima sexta-feira, um grande fim de semana. E ficamos com o tema selecionado de Linda de Sousa, Mãe, o tempo passa.

0: Voltamos ao telefone nesta manhã de sexta-feira. Muito bom dia.
1: Bom dia, senhora, vou começar.
0: Bem, obrigado. Tenho o prazer de falar.
1: Rosa Maria Loreto Paredes.
0: Rosa Maria, qual vai ser a música?
1: Pedro Bunhosa.
0: Para dedicar.
1: Dedicar a Matilde Ribeiro, ao Zé, ao marido, à Catarina, ao Rafael, a Dona Emília da Amarante, e à minha irmã, ao André das Igrejas, esposa Maria, e à minha irmã Mena, e a minha primeira vinda tia de Vila Miago. Tenho todos um dia feliz. E para ser rolo também, para compensar maneiro, Jeitas Leis e Pejemos Ferreira.
0: Muito obrigado para si e para os seus. Uma boa sexta-feira, um grande fim de semana também. Saudamos ainda a Palmeirinha Santos. Bom dia, Raul. Queria saudar todos os meus amigos ouvintes e familiares. Um bom fim de semana para todos. Também todos os peregrinos com uma boa viagem. Nossa Senhora de Fátima os ajude. Beijinhos, assina a Palmeirinha do Marco. Obrigado. Palmeirinha Santos, para si, para os seus, tudo bom também. Uma boa sexta-feira, um grande fim de semana. Muito obrigado.

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0: Mãezinha do Luxemburgo, para a mãezinha dela, Dona Lígia e paizinho Jerabel, para a Dona Palmeirinha do Marco, para o Sr. Joaquim de Jornais, para a Cedolina do Marco, o Sr. Rui Carneiro Paredes, Sr. Silva de Aeroporto, Dona Matilde Ribeiro, Menina Silvia de Paz de Ferreira, Dona Filomena de Paredes, Dona Amélia de Aramamá, Sandrinha de Caramos, Dona Emília de Penafiel, Sr. Carlos Alberto do Porto, Dona Odete Gatão e família, para todos os amiguinhos e para todos os familiares, um bom fim de semana para todos, um beijinho para o Sr. Raul, um beijinho, bom fim de semana também. Para compras da maneira, visite lojas de Pergemos Ferreira.
1: Muito obrigado, uma boa sexta-feira para si e para a família, tudo bom, um grande fim de semana. Saudamos o Pedro Matos da Silva. Olá, bom dia, Sr. Raul. Queria mandar um beijinho para as festeiras das festas Nossa Senhora da Assunção Morelos 2026. Um abraço ao David Sousa, a Dom Oliveira, Fernando Teixeira, Agostinho Sousa, Agostinho Nogueira, Eduardo Coelho, António Coelho e para vocês da Rádio Marquense. Ficamos com José Malhoa e Ana Malhoa neste Amor Divino, tema selecionado pela nossa ouvinte.

0: Tenho o prazer de dialogar.
1: Sou Emília Pereira, estou a falar de croca, Sr. Raul.
0: E vais também dedicar um tema que selecionamos?
1: Aguardo já sair um tema à escolha do senhor.
0: Que é para dedicar?
1: Digo sem dizer para o Sr. Raul, vejo a continuação de um bom dia de trabalho, um beijinho do tamanho do mundo e um bom fim de semana para o senhor e para todos os seus, para todos os meus familiares, para a senhora Dona Celeste Amarante, Sr. Joaquim de Jornais e sua esposa, Sra. Dona Palmeirinha e marido, Dona Fatinha Correia, e a senhora Dona Maria de Vila Boa de Quires. E como sempre, aquela dedicatória especial para a minha querida amiga, a senhora Dona Matilde Ribeiro, para o seu marido, o senhor José, e para todos os outros seus familiares, para quem costumo dedicar, desejo um bom fim de semana e tudo de bom. Para compras à maneira, visite as lojas de Pajamos Ferreira. Até amanhã ou até à semana, se Deus quiser, senhor Raul. Muito obrigado.
0: Muito obrigado, uma boa sexta-feira e um grande fim de semana para a senhora e para a família também. Obrigado, saudamos a Maria Veríssimo. Bom dia, Raul, queremos desejar um bom fim de semana para vocês da rádio e para todos os ouvintes. Beijinhos, muito obrigado, Maria Veríssimo, para si, para as colegas de trabalho. Uma boa sexta-feira e que o fim de semana venha para ser bem descansado também, que bem merecem. Por isso, um bom fim de semana. Ficamos com José Cid, um grande, grande amor.

0: Regressamos de novo ao telefone. Olá, muito bom dia.
1: Bom dia, Sr. Raul.
0: Tenho o prazer de dialogar
1: com a Matilde Ribeiro de Lourenço Paredes.
0: E que vai selecionar um tema ao seu gosto também.
1: Uma música de 10 mil russos.
0: Que vai dedicar.
1: Vou dedicar, sim, para si, Sr. Raul, para todos quantos trabalham na Marcoense, para todos os familiares, para todas as pessoas amigas, para os amiguinhos da rádio, Sr. Silva do Aeroporto, a Dona Fatinha Correia de Moreira da Maia, a Dona Sérgio Amarante, a Dona Filomena de Vilela, um beijinho muito, com muito carinho para a Dona Silvia de Paz Ferreira, para a Dona Rosa Maria de Louredo e, como sempre, aquela dedicatória muito especial para a minha querida amiga, Dona Emília e toda a família. Um beijinho da Matilde José. Sr. Raul, tenha o resto de um bom dia, um grande fim de semana se voltarmos a falar e tudo de bom. Para compras à maneira, vamos às lojas e para Gemos Ferreira.
0: Para si e para os seus, uma boa sexta-feira, um bom fim de semana. Vamos saudar o António Novaes, muito bom dia, sejam muito felizes para vocês. Recebam uma boa sexta-feira cheia de saúde e muita alegria. E beijinhos também e abraços para vocês, para todos em geral, e não esquecendo dos meus netos, Nélio, Danilo e Álvaro. António Novaes, uma boa sexta-feira, um bom fim de semana.

0: 11 horas 41 minutos, muito bom dia.
1: Bom dia, Sr. Raul.
0: Tenho o prazer de dialogar.
1: A Maria, em Vila Boa de Quires.
0: Que quer ouvir um tema.
1: Padre Marcelo Rosa, em Cidade, faz favor.
0: Para dedicar-se.
1: Ao Sr. Raul e toda a sua família, com um beijinho também do mundo. E para o Gêmeo Pereira, que todos vamos ajudar os peregrinos, que lhe ajude a saúde, paz e muita força para fazer sempre essa caminhada da vida. E para as minhas duas filhas, filhas e neto e marido, para toda a vossa maravilhosa rádio com o dia de sexta-feira e o fim de semana, com saúde, paz, amor e alegria. Tudo bom para si e para vocês. 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
0: Para si e para vocês também, uma boa sexta-feira, um grande fim de semana, tudo bom. Vamos ainda saudar a Sara Faria. Bom dia, Sr. Raul. Queria dar um beijinho aos meus filhotes, pais e irmãos, para a minha família aqui na Suíça, em Portugal, para vocês na rádio, muito obrigado. Também para os meus afilhados Tiago e Valentim. Beijinhos para a Maria José. Muito obrigado, Sara Faria. Tudo bom para si, uma boa estada pela Suíça, um bom fim de semana.

0: Voltamos ao telefone. Muito bom dia.
1: Bom dia.
0: Tenho o prazer de falar.
1: Carlos Alberto Porto.
0: Que quero ouvir um tema ao seu gosto.
1: Johnny Morandi.
0: Para dedicar-se.
1: Dona Laura Morandi, família. Celeste Morandi, família. Menina Silvia de Paz Ferreira, melhoras. Sr. Silvio do Aeroporto. Sr. Adelino Margo, esposa. Sr. Augusto Gonçalves. A Dona Emília de Penafiel. Carlos Machado. Dona Teresa Luxemburgo, seus pais, Dona Alice Sarabelle. E Dona Amélia de Irmamare. Dona Matilde. Dona Albertina do Longo. Alzinho da Serrinha. E para os nossos peregrinos, tudo bom para eles. E para os sentidos as melhores. E para os mirantes, um abraço. Para si também, bom fim de semana, tudo bom.
0: Para compras à maneira.
1: Os gêmeos Ferreira.
0: Para si, para os seus, tudo bom. Uma boa sexta-feira, um grande fim de semana. Vamos saudar o Samuel Faria. Bom dia, Sr. Raul. Queria mandar um grande abraço aos meus amigos do Capoto, Bruno Feitor, Chico Vizela, Tio Quim e principalmente para a minha família que se encontra em Aveleda Lousada e para si também uma ótima sexta-feira de trabalho. Muito obrigado, que assim seja, Samuel Faria, para si, para todos os colegas. Uma boa sexta-feira e um grande descanso no fim de semana.

Ora, chegamos ao final desta emissão de sexta-feira, 8 de maio, e hoje é a estreia também do mais novo trabalho do grande amigo do Zé Malhoa, Bon Amour, Mon Ma Chérie. Ora, já me deu tudo, é precisamente o trabalho que hoje, inclusivamente, lança para o mercado, um trabalho de 11 temas, onde vamos aqui na próxima segunda-feira também colocar a música de Nossa Senhora, uma homenagem a todos os peregrinos que se encontram na estrada e que lança este trabalho também neste mês de Maria, no caminho ao encontro do Altar do Mundo. Ora, o tema do Zé Malhoa é um dos mais novos que vamos tocar aqui. Desejamos a todos também uma boa sexta-feira, um grande fim de semana. Desejamos um bom caminho a todos os peregrinos, mais uma vez também, porque nunca é demais. E vamos ficar então com o mais novo de Zé Malhoa. Um bom fim de semana, voltamos na segunda-feira, como é natural, naturalmente, mais velhos, mas muito mais felizes. Até segunda.

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2: Rádio Marcoense, são 12 horas.

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1: Marco de Canaveses, doenças respiratórias, cardiovasculares e obesidade estão entre os principais desafios de saúde pública. Ferreiros Tendais promove caminhada solidária contra o cancro. A caminhada está marcada para o próximo domingo. Boa tarde, edição das 12. A GNR apreendeu mais de 2.100 doses de cocaína no concelho de Penafiel. A operação foi realizada pelo Comando Territorial do Porto, através do posto territorial de Penafiel, no passado dia 5 de maio. Segundo a GNR, a apreensão aconteceu na sequência de uma ocorrência relacionada com uma desavença familiar. No local, os militares encontraram um saco suspeito no interior da habitação. Depois de realizado um teste ao produto, foi confirmado tratar-se de cocaína, que foi apreendida pelas autoridades. Os factos foram comunicados ao Tribunal Judicial de Penafiel. No Marco de Canaveses, doenças respiratórias, cardiovasculares e obesidade estão entre os principais desafios de saúde pública identificados pelas autoridades locais. A conclusão resulta de um diagnóstico conjunto entre a Câmara Municipal e a Unidade de Saúde Pública, apresentado numa reunião realizada na passada quarta-feira. Os dados agora recolhidos vão servir de base à atualização da Estratégia Local de Saúde e ao reforço da articulação entre o município e as entidades de saúde. Segundo o diagnóstico, as doenças respiratórias atingem níveis particularmente preocupantes no concelho, quase 3 vezes superiores à média da região. As autoridades associam esta realidade à exposição a poeiras, fumos e gases sem proteção adequada. A tuberculose continua também a merecer atenção, apesar da existência do novo Centro de Diagnóstico Pneumológico. O Conselho registra uma incidência de cerca de 40 casos por 100 mil habitantes, o dobro da média regional. Outro dado relevante prende-se com as doenças cardiovasculares, a obesidade e o excesso de peso, que afetam mais de um terço da população. Também a síndrome da coluna é destacada, ligada ao esforço físico, no trabalho e ao envelhecimento da população. A Câmara de Sinfãs vai apoiar a Associação de Infância e Terceira Idade de São Sebastião, da Freguesia de São Cristóvão de Nogueira, com cerca de 18.800 euros para a compra de uma viatura elétrica de passageiros. O apoio financeiro corresponde a 40% do valor total do veículo, acrescido de uma majoração de 20% por se tratar de uma viatura elétrica. Segundo o município, a nova viatura vai reforçar a capacidade de resposta da instituição nas atividades e serviços prestados à população. Freguesia de Ferreiros Tendais, que promove uma caminhada solidária contra o cancro no próximo domingo. A iniciativa é da Junta de Freguesia. A caminhada tem por lema Move-te connosco pela vida contra o cancro. A iniciativa pretende incentivar estilos de vida saudáveis e apoiar a Liga Portuguesa contra o Cancro, com a venda de camisolas cujas receitas revertem para o IPO do Porto. Segundo a Presidente da Junta, Aduzinda Pereira, o evento conta com a colaboração do município e tem também como objetivo dar a conhecer o património local.
2: Com a colaboração do nosso município, promovemos sempre o mês de maio, o mês do coração, e depois temos o nosso objetivo, que é conhecer a nossa freguesia, os nossos moinhos. Vamos fazer a Rota dos Moinhos, vai ser uma caminhada solidária, que vamos também ter uma venda de camisolas da Liga para o IPO do Porto. O percurso é muito pequeno, porque é só mesmo fazer a Rota dos Moinhos. Nós vamos visitar o primeiro moinho, onde vai-se ver a transformação do milho em farinha. Esse moinho, que é lá mesmo no meio da povoação de Pimeiró. Depois vamos desse primeiro moinho para o segundo, que é o moinho da Carvalha, onde vai ser servida broa cozida a forno de lenha com manteiga. São 35 minutos para cada lado. É mais ou menos o grau de dificuldade. Não é muito, é tranquilo. É uma caminhada para as pessoas também apreciar a beleza da nossa terra, porque é a altura das maias, das amarelas, das brancas. Há aquela altura de cores que torna a nossa população de Pimeiró muito bonita. E depois temos a gastronomia. Vamos também servir o café de panela de ferro e vamos fazer as chilhas da poda, que é um produto que usamos muito na estrutura da poda. Quando se termina a poda, faz as chilhas da poda e nós vamos servir para as pessoas que nos visitam provar.
1: Freire Stendais promove caminhada solidária contra o cancro no próximo domingo. Penafiel vai receber a 31 de maio o Dia Diocesano da Família, um encontro que deverá juntar mais de 5 mil pessoas no Penafiel, no Parque da Cidade, em Penafiel, no Parque da Cidade, com o lema Famílias Unidas no Amor, Sinal de Cristo Vivo. O evento celebra a importância da família e o convívio entre gerações. O dia começa às 9 da manhã, com uma caminhada junto ao Rio Cavalum, com partida no jardim local. Durante a manhã, entre as 10 e as 12 horas, há várias atividades para todas as idades, como jogos, workshops, insufláveis e pinturas faciais. Às 11h30 será entregue o cartão municipal de Família Numerosa. O momento principal acontece às 16 horas com homenagem a casais que celebram 10, 25, 50 e 60 anos de casamento, numa cerimónia presidida pelo Bispo do Porto, da Diocese do Porto, Dom Manuel Linda. A Câmara Municipal de Penafiel destaca que o evento é uma forma de reforçar o apoio às famílias e promover um concelho mais unido e acolhedor. Rezende recebe este sábado mais uma edição da Convenção de Vespas. A iniciativa deverá juntar centenas de apaixonados pelo emblemático veículo de duas rodas. Pela primeira vez, os participantes serão recebidos nos espaços do concelho num momento simbólico que pretende reforçar o reconhecimento institucional do evento. A organização é do Clube dos Amigos da Vespa de Rezende. Os campeões nacionais de voleibol de veteranos nos escalões masculinos e femininos vão ser decididos este fim de semana em Paredes. O pavilhão multiusos recebe entre o dia de hoje e o próximo domingo a fase final das competições de veteranos C masculinas e veteranos B femininos, reunindo 10 equipas de todo o país. Os primeiros encontros disputam-se já esta sexta-feira à noite. As decisões chegam no domingo. A circulação rodoviária no tabuleiro da barragem do Carrapatelo vai estar totalmente interdita entre os dias 18 e 22 de maio, no período compreendido entre as 8 e as 19 horas, no âmbito de uma intervenção de manutenção de grande dimensão. A medida surge no contexto da empreitada de beneficiação dos descarregadores de cheias da infraestrutura sob responsabilidade da EDP e obriga ao encerramento integral da circulação por razões de segurança. Em causa estão trabalhos que envolvem a utilização de gruas e a movimentação de equipamentos pesados, operações que não são compatíveis com a circulação de veículos no local. Ora, durante este período de intervenção, os automobilistas deverão utilizar percursos alternativos devidamente sinalizados, nomeadamente a ponte de Mosteiro e a ponte de Entre os Rios. Os desvios estarão igualmente assinalados nas principais ligações rodoviárias, incluindo a Estrada Nacional 108 e a Nacional 222, de forma a orientar os condutores e a minimizar os constrangimentos na circulação. A operação contará também com o acompanhamento da GNR. A fechar o tempo para esta sexta-feira, 8 de maio, céu em geral muito nublado, possibilidade de ocorrência de alguns aguaceiros em geral fracos. É tudo. Boa tarde.

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2: Muito boa tarde. O fim de semana desportivo na região promete muito futebol, futsal, hóquei em patins e handball, um dos destaques para o Amarante, que pode no próximo domingo selar a subida à segunda liga. É o jogo grande do fim de semana regional. O Amarante recebe a União de Santarém a partir das 14h45 para a 13ª e penúltima jornada da fase de apuramento de campeão da Liga 3. A formação amarantina sabe que um empate chega para garantir a promoção ao segundo escalão do futebol nacional. O que acontecer será pela primeira vez para o Amarante. O jogo entre Amarante e União de Santarém começa às 14h45 de domingo. Recordo, basta um ponto para o Amarante garantir a subida à segunda liga. Na terceira jornada da fase de subida do Campeonato de Portugal, o Robordosa, que perdeu os dois jogos anteriores, recebe o Vianense e está praticamente obrigado a vencer para se manter na corrida pela promoção. A partida arranca às 5 da tarde de domingo, tal como o outro jogo da ronda que opõe o Bragança ao Leça. Nas provas da Associação de Futebol do Porto, a jornada 33 da Liga Pro foi adiada devido ao Rally de Portugal, situação que obrigou ao reforço policial no evento e impediu a presença de agentes nos jogos. No entanto, arranca este domingo a fase de apuramento de campeão da divisão de elite. A região tem dois representantes, Baião e Friamonte. O Baião desloca-se a Matosinhos para defrontar o Lavrense. A equipa baionense concluiu a fase regular sem qualquer derrota e parte como favorita, mas o treinador Luizinho deixa um aviso: não há vencedores antecipados.
3: Não está nada a ganho, como eu costumo dizer. É verdade que uma boa primeira fase, está tudo em aberto, e do outro lado também tem boas equipas. Tem o Padroense, que também está a fazer um excelente campeonato. Tem o Abrense, que também tem uma excelente equipa. Por isso é que eu digo que há muita igualdade aqui, há muito boas equipas, e é como digo, é uma maratona. Isto é uma maratona até o fim, e nós esperamos que essa maratona nos sorria no final também.
2: Luizinho, o treinador do Baião, a equipa baionense que parte para a fase de apuramento de campeão no terreno do Lavrense. O Friamonte, por sua vez, recebe o Padroense. O técnico Vitorino Antunes não esconde a ambição de conquistar o título.
4: Vamos para esta fase de campeões, para tentar ser campeões. Se isso assim não fosse, não valia a pena entrarmos na competição. Por isso, estamos máximo focados naquilo que nós queremos e acreditamos, e acreditamos que queremos ser campeões.
2: O Friamonte Padroense e o Lavrense Baião, de arranque da fase de apuramento de campeão da divisão de elite, são jogos que estão agendados para domingo às 16h. Também este domingo arranca a fase de apuramento de campeão da divisão de honra, o Sete e o Várzea de Felgueiras. Os dois representantes da região defrontam-se. O treinador do Sete, Pedro Magalhães, quer que a equipa aproveite e desfrute desta fase.
5: O objetivo, acima de tudo e primeiro, é desfrutar. Desfrutar destes jogos, desfrutar de cada jogo, continuar a pôr o nosso futebol em prática, que é claramente a nossa arma mais forte. Não é o individual, como havia equipas muito fortes na nossa série, mas acho que nós temos que continuar a pôr isto em prática, o coletivo, encarar cada jogo como se fosse o último, mas desfrutar. Acho que é importante. Os jogadores andaram sempre em cima de muita pressão, e era muito importante que eles agora conseguissem desfrutar um bocadinho, desfrutar do grupo, desfrutar dos nossos fantásticos adeptos, e encarar cada jogo como se fosse uma final, obviamente, mas desfrutar e praticar bom futebol.
2: Do lado do Várzea de Felgueiras, o técnico Vítor Mota assume o objetivo de sagrar-se campeão.
6: O nosso objetivo, uma vez que lá estamos, é ser campeão de campeão, porque até porque na última vez que o Várzea lá esteve, nós acabamos na altura com a mesma igualdade pontual, perdendo para o confronto direto no Aldeia Nova, e queríamos ver se dávamos esse sabor especial aos nossos adeptos.
2: Confronto entre Sete e Várzea de Felgueiras no arranque da fase de apuramento de campeão da divisão de honra. No outro jogo há um derby maiato entre Pedrossos e Gondinda Maia, ambas as partidas com pontapé de saída às 16 horas de domingo. Na terceira jornada da fase de apuramento de campeão da primeira divisão, o Vila Boa do Bispo desloca-se a Penafiel para defrontar o Calçada, líder da prova, com dois triunfos nos dois primeiros jogos. O técnico do Calçada, José Lito Cancela, deixa alertas sobre a qualidade do adversário.
7: Conheço muito bem a equipa do Vila Boa do Bispo, conheço o treinador, sabemos muito bem a forma de jogar e, na minha opinião, é se calhar uma das equipas muito mais, ou seja, muito difícil de defrontar. Penso que o Vila Boa do Bispo é um candidato a ficar no primeiro lugar, como nós e como se calhar mais uma outra equipa.
2: Do lado do Vila Boa do Bispo, o treinador Nuno Cunha também adverte para o poderio do conjunto de Penafiel.
8: Uma boa equipa, certamente vai-nos criar muitos problemas, mas nós também temos a nossa qualidade e também vamos pô-lo em prática e espero um bom jogo e, como é óbvio, queremos ganhar para podermos lutar também pela classificação. Calçada até agora conseguiu duas vitórias, temos de tentar recuperar.
2: Nuno Cunha, o treinador do Vila Boa do Bispo, e a deslocação ao terreno do Calçada, partida a contar para a terceira jornada da fase de apuramento de campeão da primeira divisão. Calçada lidera a prova, dois jogos, duas vitórias, seis pontos. O Vila Boa do Bispo, dois jogos, dois empates, dois pontos. Esta partida está agendada para as 16h, domingo. À mesma hora, os restantes dois jogos desta fase, Parada, UFC Sousa e Sendim, Panteras Negras. No futsal, já esta sexta-feira, às 21h30 da noite, a equipa feminina do Magrelos recebe o Aliados de Lordelo para a 8ª jornada da Taça Promoção da Associação do Porto. No Hóquei Patins, ronda 23 do Campeonato Nacional da 3ª Divisão, na Zona Norte A, domingo, 18h, o Hóquei Clube do Marco atua em Ponte de Lima, frente ao Limianos. Na Zona Norte B, o Vila Boa do Bispo recebe o Cucujães já amanhã, a partir das 18h, e defende a liderança na competição. Na Taça Nacional Feminina, o Vila Boa do Bispo enfrenta uma dupla jornada este fim de semana. Já esta sexta-feira, 22h, recebe o Clube Hóquei dos Carvalhos, a contar para a 10ª jornada. No domingo, 16h15, viaja até à cidade do Porto para medir forças com o Infante de Sagres. Esta partida a contar para a Ronda 11. No handball feminino, a Iarca entra em campo para a 7ª jornada da fase de manutenção da divisão de honra. A equipa de Alpendurada lidera a classificação, procura conservar a vantagem na deslocação ao reduto do EA Beira Douro. O encontro disputa-se amanhã às 18h.

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2: E é tudo por agora quanto a desporto na Marcoense FM. Boa tarde, bom almoço.

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1: Muito boa tarde, passam 12 minutos das 13 horas. Sejam bem-vindos à emissão de Envolvências, sexta-feira, 8 de maio. Vamos consigo até às 14 horas, com via aberta pelo nosso telefone habitual, 255-539-098. 255-539-098. Pode ligar e pedir a música da sua preferência.

0: nossa primeira ouvinte está na cidade da Maia. Olá, boa tarde.
1: Olá, meu amor, como está? Como passa você e a família? Está tudo bem, minha querida?
0: Tudo bem, dona Fátima. Obrigada, a senhora também.
1: Também estou bem, muito obrigada.
0: Muito bem. O tema é de Hélder Moutinho, sim.
1: Vivo nos olhos teus, para dedicar aos meus filhos e para dedicar à Maria Emília para ele um beijinho muito grande para a família e para a Marcelo Ribeiro para a família também um beijinho muito grande. Bom fim de semana. E para a Silvia Passo Ferreira, com a melhor, e o fim de semana e um beijinho muito grande. Para a menina também um beijinho muito grande. E para os teus, para a sua família. E um bom fim de semana. Se calhar eu falo bom fim de semana e um beijão de coração, filha. Gosto muito de você.
0: Muito obrigada, Ana Fátima. Recíproco, resto de boa sexta-feira. Bom fim de semana.
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0: São 9 minutos, passam das 13 horas. Olá, boa tarde.
1: Boa tarde, Marisa.
0: O lindo tema é de Martim, vai dedicar.
1: Vou dedicar à minha família, aos meus 5 sobrinhos mais negros, à minha amiga Ana da Suíça, para o Sr. Silva Aeroporto, para o Sr. Adelino, para a Celestinha da Amarante, para os nossos ouvintes, para os nossos imigrantes. E para a Marisa, um grande beijinho, é claro. Para comprar carro, visita a Bitacar.
0: Uma boa sexta-feira, boa tarde.

0: Próxima chamada, olá, boa tarde.
1: Boa tarde, Dona Maria, está tudo bem consigo?
0: Comigo bem, obrigado Maria, com a senhora.
1: Está bem, está, Dona Maria José, obrigada.
0: O tema é de Joana, pergunto-lhe se vai dedicar.
1: A Dona Maria José e toda a sua família com um beijinho também do mundo e um bom fim de semana, mas aí Dona Maria José, tinha de coisas boas. Para a Dona Emília da Amaral, para a Dona Emília de Dona Fiel, para a Ricardina e para o Matias, para a Isabela e para a Helena, para as minhas duas filhas, filhas e o netinho e marido, para toda a vossa maravilhosa rádio, com um bom dia sexta-feira e um fim de semana, com tudo bom para si e para os seus. Para o seu carro comprado, a Habitacar.
0: E para a senhora também, uma boa sexta-feira, boa tarde. Aqui fica o tema de Joana.

0: 13:28, olá, boa tarde.
1: Boa tarde, menina.
0: Se o João Paulo tem medo de Clemente, o teu açúcar vai dedicar?
1: Olha, vou dedicar para os meus meninos um beijinho, também para eles, e para a menina Celeste de Amarante, também para essa senhora um beijinho, também para toda a família, para a Silvia também um abraço para as senhoras, e para a Sandrinha, para os meninos um beijinho, e para a dona Viviana também um beijinho para essa senhora, e para a menina Gandes de Chifões também um beijinho, olha, e para o senhor Alberto também de Paris, também, e para toda a família um abraço, e para a menina um beijinho grande, e para toda a sua família. E carne comprava ali da cara.
0: Uma boa sexta-feira também para si. Boa tarde. Tema de Clemente.

0: Para trás deixamos Clemente, quando passam 32 minutos das 13. Olá, boa tarde.
1: Boa tarde, Ana José, como está?
0: Estou bem, obrigada. Dona Rosa Alex Navarro, Francisquinha, vai dedicar?
1: Vai dedicar aos meus amigos de amanhã, mais uma vez, a Matilde Ribeiro, a Maria José, a Rafaela, a Catarina, a minha irmã Mena da Tira de Lamia, um dia feliz, para o André Duas Igrejas, para a Marisa. Tenham todos um dia feliz. E para a Maria José, tudo bom e uma boa tarde. Para sacar, comprar a visita e bitacar.
0: Uma boa sexta-feira também. Boa tarde.
1: Boa tarde.

0: 13:35. Olá, boa tarde.
1: Olá, boa tarde, minha José, como está?
0: Bem, obrigada. Olá. Temos o prazer de falar com...
1: José Manuel, sou Lourenço de Ouro.
0: José Manuel, o tema é de DJ Rumo a Fátima, vai dedicar...
1: Bom, sim, senhora, para todos vocês da rádio, Mauro, Luís, João Costeiro, para José Lourenço, vai para a Patrícia, Dona Luísa, Dona Lourdes, Senhor Cristiano e para todas as esquerdas de Sandes. Para o seu carro comprar, vai habitecar.
0: Uma boa sexta-feira, boa tarde, o tema de DJ Rumo.

0: 13:40. Olá, boa tarde.
1: Olá, boa tarde, menina Maria, como está? Boa tarde para todos os amiguinhos e amiguinhas da Semana Rádio Maracuã. Está bem disposta, minha querida?
0: Bem disposta, dona Olinda, obrigada. Graciano Saga vai dedicar.
1: Vou mandar um beijinho importante com o rato, melhor para aqui para o meu marido, vou mandar para o meu Paulo e para a minha nora, para a minha princesinha, para o meu irmão Luís, para o meu Renato Daniel, para a minha cunhada, para as filhas e para os netos, e muito especial para o meu irmão Raul, que se encontra em França, de parabéns, com muitos parabéns, muita felicidade. E agora vou mandar um beijinho muito grande para todas as amiguinhas que costumo dedicar, para todos os cavalheiros, como é você ser feira, bom fim de semana. E muito especial vai para todos os peregrinos do mundo inteiro que se encontram a caminho do Santuário de Fátima. E vai um beijinho muito grande, como é você ser feira para a menina, para a sua mesinha, para o seu menino, para toda a sua família, para o seu carro comprar, vai dedicar. Muito obrigadinha, mais uma vez um beijinho e até segunda-feira, se Deus quiser, minha querida.
0: Muito obrigada, dona Olinda. Uma boa sexta-feira também. O tema de

0: 13:45. Olá, boa tarde.
1: Boa tarde, menina Maria José.
0: Celeste, o tema é de Filipe Delgado, vai dedicar.
1: Eu vou dedicar para a menina Maria José com um beijinho, com uma boa tarde para si e para toda a sua família. Vai para também com um beijinho para toda a minha família, com uma boa tarde para todos. Vai para, a dona, para o senhor João e para a dona Olinda, um beijinho para eles, melhoras para o senhor João, tudo bom. E os meus parabéns para o irmão da dona Olinda. E para todos os amiguinhos e amiguinhas já de aqui no programa da manhã, um beijinho para todos, uma boa tarde para todos e para o seu carro comprar a visita e habita cá. Para a menina Maria José, um beijinho, até logo, muito obrigado.
0: Obrigada também para a senhora, resto de uma boa sexta-feira. O tema de Filipe Delgado, o meu anjo, vem a seguir. 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

0: Seguimos para mais uma chamada e será de resto a última. Olá, boa tarde.
1: Olá, boa tarde, Maria José.
0: Bem disposta, Dona Alzira.
1: Sim, sim.
0: O tema é de Sara Pacheco, vai dedicar.
1: Olha, vou dedicar a todos os peregrinos que vão a caminho de Fátima, a Senhora lhe dê muita força, muita coragem. E que leve por nós também, que precisamos para nós todos, para vocês também da rádio, para a minha família com o fim de semana. E para o seu carro comprar, visita a vida cara.
0: E para a senhora também, resto de uma boa sexta-feira, um bom fim de semana. Ficamos então com o tema de Sara Pacheco.

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3: Está a ouvir esta emissão sobre o mangostão da Lister Mais. Daqui a pouco há o negro fundo do rádio de pilhas do Rui Veloso para ouvir aqui na sua rádio. É esta que vai tocar. 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
1: Sensacional. 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

0: Olá, boa tarde, meus amigos. Já estamos na turma dos Repetentes, emissão desta sexta-feira, 8 de maio. Eu sou o Luís Miguel Nogueira, vou fazer-lhe companhia durante as próximas 3 horas. Há muita música boa nesta emissão, com um cheirinho a fim de semana.
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0: Até às 6 também nos pode enviar a sua mensagem de texto ou de áudio para o WhatsApp da Marcoense FM 968-704-225, 968-704-225. Eu fico à espera da sua mensagem.
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0: Para já, nova canção de Agatha.

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0: É a música de Luan Santana, Você Não Sabe O Que é Amor, são 13h29. Boa tarde, esta é a turma até às 6. Deixo uma saudação para o Nando Páscoa, que nos escuta em duas igrejas paredes, que deseja um bom fim de semana para todos nós aqui na rádio, para todos os ouvintes, amigos, familiares e ainda para todos os imigrantes. Nando, muito obrigado pela mensagem, um forte abraço, um bom fim de semana. Uma saudação também para Genebra, para a Suíça, para o Zé Fernando Aguiar, que também está na nossa companhia. Uma boa tarde para todos os ouvintes, sempre em boa sintonia da Marcoense FM online neste fim de semana. Cumprimentos aos amigos e familiares, em especial para os pais. Para mim também um abraço, Zé Fernando, amigo, um forte abraço, uma saudação aí para a Suíça.
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0: 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Já sabe que até às 6 nos pode enviar a sua mensagem de texto ou de áudio, 968-704-225, 968-704-225.

0: Uma recordação de 1995 a ficar para trás, são agora 13h36. Deixo aqui uma saudação também nesta tarde de sexta-feira para o Daniel Carlini, que está na nossa companhia. Forte abraço, diz que está a ouvir a Marcoense FM em viagem do Seixal para o Porto. Daniel, um forte abraço para si, obrigado pela companhia, uma boa viagem e deixe estar por aí, para daqui a pouco vamos ter precisamente uma musiquinha de Daniel Carlini. Forte abraço, boa viagem.
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0: Para já, ficamos com a música dos Vizinhos.

0: Este é o mais recente sucesso de Jorge Guerreiro, Ainda Choras por Mim, lançado já no final do ano passado, mas uma música que foi nomeada para os Prémios Play. São agora 3 horas 48 minutos, uma saudação para a Alemanha, para o Jorge Teixeira, que está na nossa companhia. Ele é de Penafiel, mas está à escuta todos os dias da Marcoense FM. Gosta muito da música que por aqui damos, muita música portuguesa para o aproximar mais do nosso país. Jorge, muito obrigado pela sua mensagem. O Jorge que nos deixa uma saudação aqui a nós na Marcoense FM, também para todos os ouvintes, uma saudação especial para os filhos, para todos, votos de um bom fim de semana. Jorge, aí para a Alemanha, um forte abraço, obrigado pela companhia.
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0: Se Ainda Existe Amor, a música de Leonardo é uma canção de 2005, é uma regravação porque o original é de uma outra dupla, uma das mais antigas do Brasil, Lourenço e Lorival, um tema gravado inicialmente em 1989. São agora 13h55, estamos a fechar esta primeira hora da turma, já voltamos daqui a nada para a segunda parte. À hora certa vamos ter informação regional.
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3: Muito boa tarde, são 4 horas.
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3: Informação regional, a edição das 4 da tarde com Maria José Ferreira. Boa tarde.
4: Boa tarde. No Marco de Canaveses, doenças respiratórias, cardiovasculares e obesidade estão entre os principais desafios de saúde pública identificados pelas autoridades locais. A conclusão resulta de um diagnóstico conjunto entre a Câmara Municipal e a Unidade de Saúde Pública, apresentado em numa reunião realizada esta semana. Os dados agora recolhidos vão servir de base à atualização da Estratégia Local de Saúde e ao reforço da articulação entre o município e as entidades de saúde. Segundo o diagnóstico, as doenças respiratórias atingem em níveis particularmente preocupantes no concelho, quase 3 vezes superiores à média da região. As autoridades associam esta realidade à exposição a poeiras, fumos e gases sem proteção adequada. A tuberculose continua também a merecer atenção, apesar da existência do novo Centro de Diagnóstico Pneumológico. Outro dado relevante prende-se com as doenças cardiovasculares, a obesidade e o excesso de peso, que afetam mais de 1/3 da população. A Junta Freguesia de Ferreiros Tendais e Cifães promove no próximo domingo uma caminhada solidária sob o lema Move-te Connosco pela Vida contra o Cancro. A iniciativa pretende incentivar estilos de vida saudáveis e apoiar a Liga Portuguesa contra o Cancro. Segundo a Presidente da Junta, Aduzinda Pereira, o evento conta com a colaboração do município e tem também como objetivo dar a conhecer o património local.
5: Com a colaboração do nosso município, promovemos sempre o mês de maio, o mês do coração, e depois temos o nosso objetivo, que é conhecer a nossa freguesia, os nossos moinhos. Vamos fazer a rota dos moinhos, vai ser uma caminhada solidária, que vamos também ter uma venda de camisolas da Liga para o IPO do Porto. O percurso é muito pequeno, porque é só mesmo fazer a rota dos moinhos. Nós vamos visitar o primeiro moinho, onde vai ver a transformação do milho em farinha. Esse moinho que é lá mesmo no meio da povoação de Pimeiró. Depois vamos desse primeiro moinho para o segundo, que é o moinho da Carvalha, onde vai ser servida broa cozida a forno de lenha com manteiga. São 35 minutos para cada lado, é mais ou menos o grau de dificuldade, não é muito, é tranquilo. É uma caminhada para as pessoas também apreciar a beleza da nossa terra, porque é a altura das maias, das amarelas, das brancas, há aquela altura de cores que torna a nossa população de Pimeiró muito bonita. E depois temos a gastronomia, vamos também servir um café de panela de ferro e vamos fazer a chilhosa da poda, que é um produto que usamos muito na estuda da poda. Quando se termina a poda, faz a chilhosa da poda e nós vamos servir para as pessoas que nos visitam provar.
4: Ferreiros Tendais promove caminhada solidária contra o cancro no próximo domingo. Nós voltamos na edição das 17 horas. Boa tarde.
3: Então até lá, Maria José Ferreira com a informação regional. Mais informação na antena da Marcoense às 5 da tarde. 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

0: Muito boa tarde, amigos. Começamos com Martim. Esta segunda hora da emissão da Turma dos Repetentes. Vamos consigo até bem perto das 6 da tarde. 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Uma boa tarde para o Guilherme Barbosa, que está connosco, como sempre. Boa tarde, Guilherme. Obrigado pela companhia. O Guilherme que deseja uma boa tarde a todos os ouvintes da Marcoense FM. Um abraço para o Pedro em Abragão, outro para o Mano António Barbosa, ainda para o João Cunha e para mim, com um abraço, votos de um bom fim de semana extensivo também a todos os ouvintes. Muito obrigado, Guilherme. Um forte abraço, um bom fim de semana também para si.
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0: Já a seguir, a nova canção dos Sons do Minho, chama-se Só um Copinho.
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0: Agora uma pequena pausa na turma, já voltamos.
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0: Ora, são 4h31, estamos de volta à turma. 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
0: Por agora, o novo single de Clemente.
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3: 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Eu sou o Clemente e o meu novo tema, O Teu Açúcar, já toca aqui na Marcoense. 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

0: Grande recordação de 1984 a ficar para trás. 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Uma boa tarde para o José Ribeiro, que nos escuta em Felgueira. José, obrigado pela sua mensagem. Uma boa tarde. O José que nos saúda a nós e a todos os ouvintes com votos de um bom fim de semana. Um beijinho em especial para a esposa e também para as filhas. José, obrigado pela sua mensagem. Um bom fim de semana também para si.
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0: Vamos consigo até às 6, aqui na Marcoense FM, com a turma. Para já, a nova canção dos À Toa.

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3: Muito boa tarde, são 5 horas.
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3: Informação regional, a edição das 5 com Maria José Ferreira. Boa tarde.
4: Boa tarde. A Câmara de Sinfãs vai apoiar a Associação de Infância e Terceira Idade São Sebastião, na freguesia São Cristóvão de Nogueira, com cerca de 18.800 euros para a compra de uma viatura elétrica de passageiros. O apoio financeiro corresponde a 40% do valor total do veículo, acrescido de uma majoração de 20%, por se tratar de uma viatura elétrica. Segundo o município, a nova viatura vai reforçar a capacidade de resposta da instituição nas atividades e serviços prestados à população, sobretudo aos utentes mais vulneráveis. Resende recebe este sábado mais uma edição da concentração de vespas. A iniciativa deverá juntar centenas de apaixonados pelo emblemático veículo de duas rodas. A concentração é organizada pelo Clube dos Amigos da Vespa de Resende, com apoio do município. A organização destaca também a importância da iniciativa na promoção turística e na dinamização do concelho. Os campeões nacionais de voleibol de veteranos nos escalões masculinos e femininos vão ser decididos este fim de semana em Paredes. O pavilhão multiusos recebe entre o dia de hoje e o próximo domingo a fase final das competições de veteranos C masculinos e veteranos B femininos, reunindo 10 equipas de todo o país. Os primeiros encontros disputam-se já esta sexta-feira à noite. As decisões chegam no próximo domingo. Circulação rodoviária no tabuleiro da barragem do Carrapatelo vai estar totalmente interdita entre os dias 18 e 22 de maio, no período compreendido entre as 8 e as 19 horas, no âmbito de uma intervenção de manutenção de grande dimensão. A medida surge no contexto da empreitada de beneficiação dos descarregadores de cheias da infraestrutura sob responsabilidade da EDP e obriga ao encerramento integral da circulação por razões de segurança. Em causa são trabalhos que envolvem a utilização de gruas e a movimentação de equipamentos pesados, operações que não são compatíveis com a circulação de veículos no local. Durante o período de intervenção, os automobilistas deverão utilizar percursos alternativos devidamente sinalizados, nomeadamente a ponte de Mosteiro e a ponte de Entre os Rios, assegurando a continuidade da ligação entre margens. Os desvios estarão igualmente assinalados nas principais ligações rodoviárias, incluindo a Estrada Nacional 108 e a Nacional 222, de forma a orientar os condutores e minimizar constrangimentos na circulação. A operação contará também com o acompanhamento da GNR, que assegurará a gestão de tráfego e a segurança de pessoas e bens ao longo de todo o período de interdição. Há mais informação na edição das 18 horas. Boa tarde.
3: Então até lá, Maria José Ferreira com a informação regional. Mais informação na antena da Marcoense às 6 da tarde. 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

0: É a mais nova canção das Bombocas, recaída no arranque desta terceira e última hora da emissão de sexta-feira da Turma dos Repetentes.
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0: Uma boa tarde para o José Pinto em Duas Igrejas Paredes, que está na nossa companhia, que deseja um bom fim de semana para todos os ouvintes e um envia um grande beijo para a esposa. José Pinto, um forte abraço aí para Duas Igrejas Paredes e obrigado pela sua companhia. Uma saudação também para o Tiago Soares, que nos escuta na Suíça e que está connosco. Boa tarde, Tiago.
3: Boa tarde, Luís Miguel Nogueira. Boa tarde a todos os ouvintes da Rádio Marquense. Quero deixar cumprimentos a todos os imigrantes, desejar também uma boa continuação de sexta-feira e um bom fim de semana para todos.
0: Obrigado, Tiago. Um forte abraço, um bom resto de sexta-feira para si também e um ótimo fim de semana. Tudo bom aí para a Suíça.
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0: E agora a novíssima canção dos Toca e Dança.
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7: 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Eu sou o Rafael.
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0: É a novíssima canção dos 4 Menos, é grande sucesso, chama-se E Cedo. E a seguir vamos ter a nova música de Rui Porto, seu hoje.
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5: Olá a todos, eu sou o Rui Porto. Foi tudo mentira, é a minha nova música e já toca aqui na Marcoense FM. 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

0: 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São agora 5h33, estamos de volta à turma, estamos a entrar na reta final desta emissão de sexta-feira, 8 de maio. Uma saudação ainda para a lindinha que nos escuta em Loureto Paredes. Boa tarde, linda.
1: Miguel, aqui é a lindinha Loureto Paredes, que sempre à escuta da Mergulho FM. A lindinha vai a caminho de casa. A lindinha quer deixar aqui as boas tardes para o Miguel, também quero deixar as boas tardes para a minha família, para os meus 5 sobrinhos magníficos, a titia. Também quero deixar as minhas boas tardes para a minha tia Ana, que se encontra a trabalhar em Sebrosa Paredes, também está à escuta da Mergulho FM. Quero deixar aqui as boas tardes para a minha tia e a sua família. E também quero deixar aqui as minhas boas tardes para a minha amiga Ana da Suíça, que vai um beijinho de Portugal para a Suíça. Para a família de Norberto Paris, aqui vai um beijinho com todo o respeito à lindinha. Também quero deixar aqui as minhas boas tardes para o Sr. Augusto Putefix, aqui vai um beijinho da lindinha e família. Também quero deixar as minhas boas tardes para o Sr. Silva do Aeroporto e família, para o Sr. Adelino do Marco e família, para a Celestinha da Amarante e família, aqui vai um beijinho. Para os nossos ouvintes da Mergulho FM e para os nossos imigrantes também estão à escuta da Mergulho FM. E mais uma vez quero deixar aqui um beijinho para o Miguel e desejar um ótimo fim de semana. Sejam felizes, façam alguém feliz. Ouça a Rádio Mergulho, como sempre, a maravilhosa rádio.
0: Obrigado, lindinha. Um beijinho, uma boa viagem de regresso a casa, um bom resto de

0: sexta-feira, um ótimo fim de semana para si.
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0: Agora a nova canção de Karina.
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3: Olá, eu sou a Karina e estou aqui consigo na sua rádio favorita, a Rádio Marcoense FM. E esta é a minha música nova.

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2: Olá, eu sou o Luizinho do Acordeão e estou aqui convosco na marca.

0: Ruizinho do acordeão a ficar para trás, são agora 5h45. Deixa ainda uma boa tarde para a Maria José em Passos da Ferreira, que como sempre está na nossa companhia. Envia uma boa tarde para nós aqui na rádio e para todos os ouvintes desta magnífica rádio, com votos de um grande fim de semana, com muita saúde, sejam muito felizes, diz ainda a mensagem da Maria José em Passos de Ferreira. Maria José, muito obrigado pela sua mensagem. A continuação de um bom resto de sexta-feira, um ótimo fim de semana para si.
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0: Para já ficamos com a nova canção dos Marotos da Concertina.
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5: Olá, eu sou o Eduardo e nós somos os

0: da turma de sexta-feira, 8 de maio. Foi com imenso prazer que lhe fiz companhia durante estas 3 horas de emissão. A turma regressa na próxima segunda-feira. Um grande abraço, seja feliz, faça alguém feliz. Um ótimo fim de semana, muita saúde.
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3: Muito boa tarde, são 6 horas.
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3: Vamos à informação regional, a edição das 6 com Maria José Ferreira. Boa tarde, Maria José.
4: Boa tarde. A cidade de Amarante recebe, a partir de hoje até o próximo domingo, a 9ª edição da Expo Cidades, iniciativa promovida no Parque Multifuncional do Rocio e que reúne municípios do norte de Portugal e da Galiza, numa celebração da cultura, do turismo de proximidade e também da cooperação transfronteiriça. A inauguração decorreu na tarde desta sexta-feira, contando com a presença de representantes municipais e institucionais ligados ao eixo atlântico do noroeste peninsular. Ao longo de 3 dias, os visitantes podem usufruir de uma programação diversificada. Nesta edição participam 29 entidades, mais 2 do que no ano passado. O presidente da Câmara de Viana do Castelo e secretário-geral do eixo atlântico, Luís Nobre, destacou a importância da iniciativa enquanto espaço de união entre territórios com fortes ligações históricas, culturais e económicas.
5: A importância é de todo o suplementar, porque evidentemente convoca todos os territórios do espaço geográfico do Eixo Atlântico para participar num evento que tem como pretensão unir através do que são estabelecer pontes, através do que são as pessoas destes dois espaços territoriais. Tem muito em comum, não só o que é a sua história, o que é a sua socialização, mas também o que é a sua geografia, o que é a sua economia, o que é a sua cultura, o que são as suas tradições. E nesse sentido é a congregação, é a união de todas estas representações, todas estas manifestações, atualizações também, porque hoje representa também uma história significativa de relações, de cooperação, e nesse sentido talvez seja o evento desta matriz em que ia funcionar na base de uma plataforma territorial de 2 territórios diferentes que têm esta capacidade de mobilização. Das 42 cidades estão 30 presentes. Isto é a manifestação da vibração, da relevância que qualquer um dos espaços territoriais sente que o Eixo Atlântico, o seu trabalho, consegue desenvolver, consegue congregar. Dessa forma é que é mais um momento de confirmação, de certificação, perdão, do que tem sido este trabalho, esta cooperação, esta relação que tem tudo para se densificar, tem tudo para crescer.
4: Já o presidente da Câmara de Amarante, Jorge Ricardo, considerou as possibilidades uma oportunidade para promover os territórios participantes e incentivar a descoberta de novas realidades culturais e turísticas.
6: Temos aqui vários territórios, todos eles com as suas potencialidades, todos eles com a sua identidade, e portanto eu acho que isto também é bom nós termos aqui esta oportunidade para darmos a conhecer aos amarantinos e a todos aqueles que há à nossa volta, e diria, de muito mais para ver, muito mais para que podemos visitar, em que podemos conhecer novas culturas, novas identidades. Diria-se importante receber aqui. Nós podemos mostrar o que melhor temos no nosso território, para também darmos aqui um território com um paisagístico. Venham visitar Amarante este fim de semana, outros outras cidades, outras terras, que podermos aqui levar os nossos territórios, as nossas
4: Jorge
6: terras.
4: Jorge Ricardo, Presidente da Câmara Municipal de Amarante, onde decorre a partir de hoje e até ao próximo domingo a Expo Cidades. Nós voltamos na edição das 19 horas. Boa tarde.
3: Então até lá, Maria José Ferreira com a informação regional. Mais informação na antena da Marcoense às 7 da tarde com a edição alargada. 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

noite, boa tarde, passam 14 minutos das 18 horas. Sejam bem-vindos à emissão de Liga de Amigos nesta sexta-feira, 8 de maio. Vamos consigo até bem perto das 19 horas, com via aberta pelo nosso telefone habitual 255-539-098. 255-539-098, já sabe, pode ligar e pedir a música da sua preferência. 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

0: Vamos então para a primeira chamada telefónica. Olá, boa tarde.
1: Boa tarde, Dona Maria José, como estão?
0: Bem, obrigada, olá, Dona Rosa. O tema é de Gisela João, vai dedicar...
1: Dedicar meus amigos, a Matilde Ribeiro, ao Zé, a Catarina, ao Rafael, à minha irmã Amanda, da tia de Vila Meã, e para quem estiver a ouvir este programa. E para a Dona Maria José, tudo bom? E uma boa...
0: Muito obrigada, Dona Rosa. Um bom fim de semana para a senhora também. Boa tarde.
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0: Próxima chamada, um olá, boa tarde. Estou sim, boa tarde. Bom, já que não temos a próxima, ou melhor, ouvinte, a Amélia, fica então disponível o nosso telefone. Por alguma razão a chamada se perdeu. Fica disponível o nosso telefone 255-539-098.
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0: E seguimos para a nova chamada, desta vez vamos até à Maia. Olá, boa tarde.
3: Olá, minha menina, mais uma vez, boa tarde. Mostrar que a menina está boa.
0: Está tudo bem, bem, obrigada, dona Fátima. O tema é de Sara Pacheco.
3: Não sei como é que se chama.
0: Sara Pacheco.
3: Artista, para dedicar aos meus filhinhos, a toda a gentinha que veio a pé, a Fátima, que recebeu o bilhete e que Nossa Senhora o leve com muita devoção. E para mim também, que vou domingo a Fátima, para mim, posso que vão comigo. Tudo bom, um beijinho para a menina, um beijinho para a sua família, um bom regresso a casa, e tudo bom, e até a semana, se Deus quiser, e um beijão do coração, filha.
0: Muito obrigada, Ana Fátima, um bom fim de semana, vamos então ficar com o tema Miraculosa.

0: 18 horas, 28 minutos e meio. Olá, boa tarde.
1: Boa tarde, Maria José.
0: Amélia, bem disposta?
1: Eu estou, e você?
0: Também, obrigada. O tema é Sou Forte, Tuga vai dedicar.
1: Dedico para todas as pessoas que gostem desta música e para você com um ótimo fim de semana.
0: Muito obrigada. Um bom fim de semana também para si. Boa tarde. Já iremos ouvir o tema.
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0: E vamos para mais uma chamada. Boa tarde.
1: Boa tarde, Dona Zezinha. Como está? Passou bem?
0: Olá, Dona Emília. Estou bem. Obrigada. E a senhora?
1: Bem, muito obrigada pela sua atenção, Dona Zezinha.
0: O tema é de José Cid. Vai dedicar.
1: Digo sim, digo para a Dona Zezinha. Desejo-lhe um bom trabalho, um bom regresso a casa e uma santa noite e um bom fim de semana para a senhora e para todos os seus. Para todos os meus familiares, para o senhor Joaquim Jornais e sua esposa, a senhora Dona Palmeirinha e marido, Dona Fatinha Correia, senhor Silva do Aeroporto, um beijinho sempre muito especial para a senhora Dona Silvia de Páscoa Ferreira e que continua sonhando rápidas melhoras, um beijinho também do mundo para ela, como sempre aquela dedicatória muito especial para a minha querida amiga, a senhora Dona Matilde Ribeiro, para o seu marido, senhor José, para a sua filhinha menina Catarina, menina Maria Inês e Maria Miguel, menino Rafael. Uma santa noite para eles e um bom fim de semana. Dona Zé.

0: E até amanhã, até à semana, se Deus quiser. E muito obrigada, fico com Deus.
1: Muito obrigada, Dona Emília, e um bom fim de semana.
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0: 18 horas 41 minutos. Olá, boa tarde.
1: Olá, muito boa tarde, Nina Maria Zé.
0: Boa tarde, Cecília. Vou ter medo de versos. Vai dedicar?
1: Olha, vou dedicar à dona, dona Emília de Penafiel, que também vai ouvir, para a Teresa de Luxemburgo, para a Sílvia de Passos Ferreira. Um beijinho, Sílvia. O melhor para a Sílvia. Tudo bom. Um bom fim de semana. É para a dona Celestinha Amarante. Vai para a Sandrinha de Caramas. Vai para a Lindinha de Paredes. Dona Linda de Valdizinho, seu marido, o senhor João, com as melhoras. E vai para a Dona Amélia em Armamar, Dona Matilde Ribeiro, Dona Filomena de Paredes. E vai para todo o Santo Auditório. Continuação de uma boa sexta-feira, um bom fim de semana para todos, com muita saúde. E já agora quero também a todos os peregrinos que vão, vão na direção de Fátima. Tudo bom para eles, muita precaução e que Deus os leve e Nossa Senhora os leve a salvamento a todos. Uma boa tarde para si e até segunda-feira, se Deus quiser. Um bom fim de semana para todos.
0: Muito obrigada, um bom fim de semana também. Versos a seguir.
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0: Próxima chamada, olá, boa tarde.
1: Muito boa tarde, Maria José. Eu, fundamentalmente, está bem resposta, Maria José?
0: A resposta, António Sousa, obrigado. O tema é de Ágata, vai dedicar.
1: Pois, muito bem, então vai um beijinho para a minha esposa e para o Orlando de Marcanavese e para a Ágata e para a Cima José, como na sexta-feira, com um bom fim de semana, Maria José.
0: Muito obrigada, resto tudo, boa sexta-feira, bom fim de semana também.
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18 horas e 55 minutos, fechamos aqui a missão de Liga de Amigos nesta sexta-feira, 8 de maio, com santos e pecadores. Boa tarde.

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1: Boa tarde. Conclusão, aliás, no marco de cada vez doenças respiratórias, cardiovasculares e obesidade estão entre os principais desafios de saúde pública identificados pelas autoridades locais. A conclusão resulta de um diagnóstico conjunto entre o município e a unidade de saúde pública apresentado numa reunião realizada esta semana. Os dados agora recolhidos vão servir de base à atualização da estratégia local de saúde e ao reforço da articulação entre o município e as entidades de saúde. Segundo o diagnóstico, as doenças respiratórias atingem níveis particularmente preocupantes no concelho, quase três vezes superiores à média da região. As autoridades associam esta realidade à exposição a poeiras, fumos e gases sem proteção adequada. Tuberculose continua também a merecer atenção, apesar da existência do novo centro de diagnóstico pneumológico. O concelho registra uma incidência de cerca de 40 casos por 100 mil habitantes. Outro dado relevante prende-se com as doenças cardiovasculares, a obesidade e o excesso de peso, que afetam mais de um terço da população. Também a síndrome da coluna é destacada, ligada ao esforço físico no trabalho e ao envelhecimento da população. A cidade de Amarante recebe, a partir de hoje até 10 de maio, domingo, a nona edição da Expo Cidades, iniciativa promovida no Parque Multifuncional do Rocio e que reúne municípios do norte de Portugal e da Galiza numa celebração da cultura, turismo, de proximidade e da cooperação transfronteiriça. A inauguração decorreu esta sexta-feira, contando com a presença de representantes municipais institucionais ligados ao eixo atlântico do noroeste peninsular. Ao longo de três dias, os visitantes podem usufruir de uma programação diversificada. O Presidente da Câmara de Viana do Castelo e Secretário-Geral do Eixo Atlântico, Luís Nobre, destacou a importância da iniciativa enquanto espaço de união entre territórios.
2: A importância é de todo suplementar, porque evidentemente convoca todos os territórios do espaço geográfico do Eixo Atlântico para participar num evento que tem como pretensão unir através do que são estabelecer pontes, através do que são as pessoas destes dois espaços territoriais. Tem muito em comum, não só o que é a sua história, o que é a sua socialização, mas também o que é a sua geografia, o que é a sua economia, o que é a sua cultura, o que são as suas tradições. E nesse sentido é a congregação, é a união de todas estas representações, todas estas manifestações, atualizações também, porque hoje representa também uma história significativa de relações, de cooperação, e nesse sentido talvez seja o evento desta matriz em que ia funcionar na base de uma plataforma territorial de dois territórios diferentes que têm esta capacidade de mobilização. Portanto, das 42 cidades estão 30 presentes. Isto é a manifestação da vibração, da relevância que qualquer um dos espaços territoriais sente, que o Eixo Atlântico, o seu trabalho, consegue desenvolver, consegue congregar. Dessa forma é que é mais um momento de confirmação, de certificação, perdão, do que tem sido este trabalho, esta cooperação, esta relação, que tem tudo para se densificar, tem tudo para crescer.
1: Já o Presidente da Câmara de Amarante, Jorge Ricardo, considerou a Expo Cidades uma oportunidade para promover os territórios participantes e incentivar a descoberta de novas realidades culturais e turísticas.
3: Temos aqui vários territórios, todos eles com as suas potencialidades, todos eles com a sua identidade, e portanto eu acho que isto também é bom nós termos aqui esta oportunidade para darmos a conhecer aos amarantinos e a todos aqueles que nos visitem, que aqui à nossa volta e num raio relativamente, diria, perto de muito mais para ver, muito mais para conhecer. Nós temos, como dizia aqui o secretário-geral do Oeste Atlântico, nós temos 52 fins de semana por ano em que podemos visitar, em que podemos conhecer novas culturas, novas identidades, diria novos territórios, e portanto receber aqui Amarante, e também nós podemos mostrar o melhor temos no nosso território para também darmos a conhecer e dizer que também somos um território com muita potencialidade, somos um território que tem património histórico, cultural, tem património paisagístico, tem gastronómico, somos uma cidade também que sabe receber. Venham visitar Amarante este fim de semana e depois também outras cidades, outras terras, que podermos aqui levar os nossos territórios e as nossas terras.
1: Entrada na Expo Cidades é gratuita. Vila de Rezende volta a celebrar a cereja em dois fins de semana de festa. O Festival da Cereja realiza-se nos dias 30 e 31 de maio, 6 e 7 de junho. O certame destaca a cereja, reconhecida, Resende, reconhecida pela sua qualidade e por ser a primeira a chegar ao mercado. Um dos momentos altos acontece no dia 31 de maio, com o regresso do desfile temático com crianças, iniciativa que volta a levar cor e criatividade às ruas da vila. Este ano, a grande novidade é a estreia da Rota das Cerejas de Resende, promovida pela Comboios de Portugal, CP, em parceria com o município. O programa turístico combina viagem de comboio, visitas ao património, degustações e entrada no Festival da Cereja. Os participantes vão visitar a Quinta da Maçorra, a Igreja São Martinho de Mouros e o Centro Interpretativo da Cereja. A rota realiza-se nos dias 30 e 31 de maio, com partida da estação de Campanhã, no Porto. A fechar fica o tempo para amanhã. A previsão é de céu geralmente muito nublado, chuva ou aguaceiros por vezes fortes e podendo ser acompanhados de trovoada, vento fraco a moderado do quadrante sul. É tudo. Boa tarde.

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